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1: Chão.
0: Geneta de um gatita com o taco, a minha tia de dia, se assim dois contas, que é bom.
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0: Um pouco.